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2: 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São 10 horas.
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4: Terça-feira, 30 de junho, começa o Jornal do Desporto na Voz da Planície. Chegou ao final a época 2025-2026 para o futebol feminino do Desportivo de Beja. Uma época marcada, segundo o clube na sua página oficial de Facebook, marcada pelo crescimento, dedicação e pela afirmação do futebol feminino do clube. Ao longo da época 2025-2026, competiram em 13 escalões. Em Sub-15, no Campeonato Interdistrital Associação de Beja Évora, Sub-17, Campeonato Interdistrital Beja Évora e Taça Nacional de Sub-17, e em Sub-19, Campeonato Nacional da 2ª Divisão e Taça Nacional de Sub-19. Foi uma época histórica para o projeto, assinalada pela conquista dos primeiros títulos oficiais de futebol feminino do Clube Desportivo de Beja. Em Sub-15 foram vencedoras da Taça Interdistrital Beja Évora e em Sub-17 campeãs interdistritais, também Beja Évora. Mais do que troféus, esta foi uma época de afirmação do projeto, demonstrando que o trabalho desenvolvido continuou a criar oportunidades para que cada vez mais jovens possam praticar futebol e competir aos mais elevados níveis. Fecha assim a época desportiva de futebol feminino no Desportivo de Beja. João Barbeiro é o novo treinador do Alvorada de Ervidelo, chamado Alvorada Futebol Clube oficialmente. Da época passada, chega um terceiro lugar na última competição onde participaram, a Taça de Honra, com 4 pontos, numa série onde o Lourdense acabou por ficar em primeiro lugar. Na próxima temporada participam na 2ª Divisão Distrital, ao lado de equipas como Penedo Gordo, Guadiana de Mértola, também o Lourdense, Amoreiras Gar, Panoias, Pereirense, Santa Clara Nova, Ourique, Saboia, Brinches, Desportivo da Sete, Santa Vitória, Entradense, São Marcos, Serpa B, Figueirense, Trindade, Salvadense e Aldenovense B. Isto, obviamente, se todas se inscreverem no próximo campeonato da 2ª Divisão Distrital. Ora, como lhe dissemos, João Barbeiro regressa a uma casa que bem conhece e na Voz da Planície já explicou os motivos desse seu regresso.
5: Olha, não, eu regressei à Alvorada porque é um clube que me diz muito, foi enquanto treinador principal de um escalão sénior, foi onde ganhei um título. Eles entenderam e tiveram confiança para que eu regressasse e assim foi, com toda a minha confiança também na direção e no trabalho que eles estão a executar.
6: Olha, como é que encaras este novo ciclo de futebol no Distrito de Beja, com 3 divisões, a primeira, a chamada Divisão de Honra, que será provavelmente a 2ª, e depois a 2ª, que será o 3º escalão. Enfim, 3 divisões, foi boa esta decisão, na tua opinião?
5: Olha, na minha opinião, é claro que não a vou dar, mas a associação de certeza que estudou e teve alguém à frente para que as coisas corressem bem, pá, eles lá saberão, e é um ano novo, a primeira vez que isso vai acontecer, e depois só no fim é que se pode dizer se foi bom ou se foi mau, antes disso não.
6: Olha, e em relação ao projeto, que objetivos é que tem, sendo que agora, para se chegar um dia à primeira divisão distrital, tem que se passar depois pela divisão de honra, que objetivos é que vão apresentar?
5: Os objetivos do Alvorada é sempre lutar pelos lugares de cima, e este ano ainda mais, porque não é o lugar do Alvorada estar na última divisão da Associação de Futebol de Beja. A Alvorada tem caminhos, tem vontade de ir mais além sempre, e por isso a direção trabalha para que isso aconteça. Temos como objetivos, se calhar, ou tentar, e se a sorte nos sorrir, alcançar a 2ª divisão, neste caso, que é a divisão superior à que nós estamos.
6: Olha, e em relação ao plantel, tem-se visto muitos clubes à procura de muitos jogadores, grandes dificuldades em encontrar jogadores. Na tua opinião, tem sido difícil ou o Alvorada já está preparado para a nova época?
5: Não é o caso do Alvorada. O Alvorada, neste momento, já tem 20 jogadores certos, está a fechar mais 3 e, fechando os 3 que faltam, fica com o plantel completo.
6: Assististe a alguma dificuldade em encontrar esses jogadores ou não?
5: Há sempre dificuldade, não vou dizer que não há dificuldade. Há que negociar, que tentar convencer os jogadores a irem para o clube, mas com muito trabalho da direção, com muito trabalho de todos, nós conseguimos alcançar todos os jogadores que pretendíamos e neste momento temos 20.
6: Em relação também ao próximo campeonato da 2ª Divisão Distrital, julgas que agora todos os clubes também vão ter como esse objetivo chegar à divisão de honra? Já ninguém quer ficar nesse terceiro escalão?
5: Pois, provavelmente sim. Normalmente as pessoas, quando trabalham e os clubes investem algum dinheiro e algum tempo, querem sempre alcançar e alvejar algo. E neste caso, há muitas boas equipas nesta 2ª Divisão que querem alcançar a honra.
7: O Alvorada de Ervidel, com o plantel quase completo, a preparar já a nova época desportiva com João Barbeiro no comando da equipa. É o fecho desta edição. Tenham uma ótima terça-feira.
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3: Ibs Popinga tinha uma vida tranquila e bem-sucedida, como procurador numa empresa holandesa de abastecimento de navios, em Groningen, onde vivia com a mulher e os filhos. Mas em breve, tudo iria mudar drasticamente. Num piscar de olhos, a sua fotografia seria reproduzida por todos os jornais da Europa. Calma, eu sei, já estou a adiantar-me. Vamos então à história. Tudo começa verdadeiramente com Julius de Coster Jr., o patrão, embriagado, e a confidenciar a Popinga que, para além de gastar dinheiro com uma amante chamada Pamela em Amsterdão, também se dedicava a especulações, digamos, arriscadas, e que as coisas não tinham corrido bem. Em breve, a polícia estaria também à sua procura por falência fraudulenta. Ou seja, a empresa onde Popinga trabalhava e tinha investido todas as suas economias estava insolvente. Coster ainda acrescenta que iria fingir o suicídio e fugir do país. No entanto, o patrão dá-lhe um maço de notas como uma pequena compensação, sabendo que ele ficaria desempregado, sem casa e falido. A reação a este apocalipse repentino sobre a sua vida é, no mínimo, surpreendente. Fascinado por comboios, resolve deixar a mulher e os filhos e fazer aquilo que sempre desejara, mas que nunca tivera coragem: largar tudo e partir. Decidira, pela primeira vez, aproveitar a vida. Por isso, mete-se no comboio e procura Pamela em Amsterdão. Afinal, ele tinha todo aquele dinheiro e o patrão fora da equação. O plano parecia perfeito, mas algo iria correr muito mal. E o resto, já sabem, só no livro.
2: O episódio de hoje foi sobre o livro O Homem que Via Passar os Comboios, de Jorge Simenon, da editora Relógio d'Água, e contou com a leitura de Catarina de Carvalho, que é escritora. Boas leituras.
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3: Terça-feira, 30 de junho, começa o Jornal do Desporto na Voz da Planície. Chegou ao final a época 2025-2026 para o futebol feminino do Desportivo de Beja. Uma época marcada, segundo o clube, na sua página oficial de Facebook, marcada pelo crescimento, dedicação e pela afirmação do futebol feminino do clube. Ao longo da época 2025-2026, competiram em 13 escalões. Em Sub-15, no Campeonato Interdistrital Associação de Beja-Évora, Sub-17, Campeonato Interdistrital Beja-Évora e Taça Nacional de Sub-17, e em Sub-19, Campeonato Nacional da 2ª Divisão e Taça Nacional de Sub-19. Foi uma época histórica para o projeto, assinalada pela conquista dos primeiros títulos oficiais de futebol feminino do Clube Desportivo de Beja. Em Sub-15 foram vencedoras da Taça Interdistrital Beja-Évora e em Sub-17 campeãs interdistritais, também Beja-Évora. Mais do que troféus, esta foi uma época de afirmação do projeto, demonstrando que o trabalho desenvolvido continuou a criar oportunidades para que cada vez mais jovens possam praticar futebol e competir aos mais elevados níveis. Fecha assim a época desportiva de futebol feminino no Desportivo de Beja. João Barbeiro é o novo treinador do Alvorada de Ervidelo, chamado Alvorada Futebol Clube oficialmente. Da época passada, chega um terceiro lugar na última competição onde participaram, a Taça de Honra, com 4 pontos, numa série onde o Lourdense acabou por ficar em primeiro lugar. Na próxima temporada participam na 2ª Divisão Distrital, ao lado de equipas como Penedo Gordo, Guadiana de Mértola, também o Lourdense, Amoreiras Gar, Panoias, Pereirense, Santa Clara Nova, Ourique, Saboia, Brinches, Desportivo da Sete, Santa Vitória, Entradense, São Marcos, Serpa B, Figueirense, Trindade, Salvadense e Aldenovense B. Isto, obviamente, se todas se inscreverem no próximo campeonato da 2ª Divisão Distrital. Ora, como lhe dissemos, João Barbeiro regressa a uma casa que bem conhece e na Voz da Planície já explicou os motivos desse seu regresso.
4: Olha, não é o regresso à Alvorada, porque é um clube que me diz muito, foi enquanto treinador principal de um escalão sénior, foi onde ganhou um título. Eles entenderam e tiveram confiança para que eu regressasse e assim foi, com toda a minha confiança também na direção e no trabalho que eles estão a executar.
5: Olha, como é que encaras este novo ciclo de futebol no Distrito de Beja, com 3 divisões, a primeira, a chamada Divisão de Honra, que será provavelmente a 2ª, e depois a 2ª, que será o 3º escalão. Enfim, 3 divisões, foi boa esta decisão, na tua opinião?
4: Olha, na minha opinião, é claro que não vou dar, mas a associação de certeza que estudou e teve alguém à frente para que as coisas corressem bem, pá, a eles lá saberão, e é um ano novo, a primeira vez que isso vai acontecer, e depois só no fim é que se pode dizer se foi bom ou se foi mau, antes disso não.
5: Olha, e em relação ao projeto, que objetivos é que tem, sendo que agora, para se chegar um dia à primeira divisão distrital, tem que se passar depois pela divisão de honra,

0: Que objetivos é que vão apresentar?
1: Os objetivos do Alvorada é sempre lutar pelos lugares de cima, e este ano ainda mais, porque não é o lugar do Alvorada estar na última divisão da Associação de Futebol de Beja. Alvorada tem caminhos, tem vontade de ir mais além sempre, e por isso a direção trabalha para que isso aconteça. Temos como objetivos, se calhar, ou tentar, e se a sorte nos sorrir, alcançar a segunda divisão, neste caso, que é a divisão superior à que nós estamos.
0: Olha, e em relação ao plantel, tem-se visto muitos clubes à procura de muitos jogadores, grandes dificuldades em encontrar jogadores, na tua opinião, tem sido difícil ou o Alvorada já está preparado para a nova época?
1: Não é o caso do Alvorada. O Alvorada neste momento já tem 20 jogadores certos, está a fechar mais 3 e, fechando os 3 que faltam, fica com o plantel completo.
0: Assististe a alguma dificuldade em encontrar esses jogadores ou não?
1: Há sempre dificuldade, não vou dizer que não há dificuldade, há que negociar, há que tentar convencer os jogadores a irem para o clube, mas com muito trabalho da direção, com muito trabalho de todos, nós conseguimos alcançar todos os jogadores que pretendíamos, e neste momento temos 20.
0: Em relação também ao próximo campeonato da 2ª Divisão Distrital, julgas que agora todos os clubes também vão ter como esse objetivo chegar à divisão de honra? Já ninguém quer ficar nesse terceiro escalão?
1: Pois, provavelmente sim. Normalmente as pessoas, quando trabalham e os clubes investem algum dinheiro e algum tempo, querem sempre alcançar e alvejar algo. E neste caso, há muitas boas equipas nesta 2ª divisão que querem alcançar a honra.
2: O Alvorada de Ervidel, com o plantel quase completo, a preparar já a nova época desportiva com João Barbeiro no comando da equipa. É o fecho desta edição. Tenham uma ótima terça-feira.
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1: Estou?
2: Estou sim, doutor. Tenho aqui as pessoas para a reunião do 1h20.
1: Ok, obrigado, Eunice.

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2: 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São 6 horas.
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5: Os eleitos da CDU na Câmara Municipal de Beja votaram contra a proposta da coligação Beja com SEG, do PSD, CDS e IL, para a abertura de um concurso público internacional para a aquisição de serviços de limpeza urbana na cidade de Beja. A proposta, que foi aprovada com os votos a favor do PS e Chega, foi contestada pelos eleitos da CDU por manter a entrega a privados por mais 2 anos na prestação de um serviço que devia ser assegurado pelos próprios serviços municipais. Em nota de imprensa, a CDU reforça a sua posição e decisão de votar contra o que diz ser um peso maior nos custos suportados pela Câmara, ao mesmo tempo que mantém uma linha de privatização de serviços. O Instituto Politécnico de Beja concluiu favoravelmente o processo de follow-up da avaliação institucional promovido pela Agência de Avaliação e Acreditação do Ensino Superior, tendo a Comissão de Avaliação Externa reconhecido o cumprimento integral das condições e recomendações anteriormente estabelecidas no âmbito da avaliação institucional. Na sequência desta avaliação, o IPBeja implementou um conjunto abrangente de medidas de melhoramento e de reforço da sua capacidade institucional, envolvendo toda a comunidade académica, órgãos de gestão, docentes, investigadores, trabalhadores não docentes e estudantes, num processo contínuo de qualificação, desenvolvimento organizacional e consolidação da cultura institucional de qualidade, como diz o próprio Instituto Politécnico em nota de imprensa. Desta forma, o objetivo é reunir todas as condições para a sua futura conversão em Universidade Politécnica. Cerca de 50 profissionais do setor do turismo, distribuição, restauração e comunicação social especializada participaram na iniciativa realizada no Consulado de Portugal, em Sevilha, reforçando a projeção do território junto do mercado espanhol. Dirigida aos principais agentes do setor, a iniciativa permitiu apresentar o Baixo Alentejo como um destino de excelência para o enoturismo, a gastronomia, a natureza, a cultura, promovendo simultaneamente novas oportunidades de cooperação entre Portugal e Espanha. Aconteceu no passado dia 25 de junho esta ação de promoção internacional do Baixo Alentejo, Cidade Europeia do Vinho 2026. Mais de 80 jovens do Conselho de Odmira aderiram à edição 2026 do programa Mestre ao Jovem, uma iniciativa que desafia os participantes a ocuparem as férias de verão através de experiências de voluntariado e participação ativa na comunidade. Com idades entre os 13 e os 20 anos, os jovens foram recebidos no dia 26 de junho na zona ribeirinha de Odmira, dando início a um conjunto de atividades que vão decorrer durante os meses de julho e agosto em várias localidades do concelho. A iniciativa integra o Programa Municipal de Juventude Odmira Acredita em Ti, que tem vindo a afirmar-se como uma aposta estratégica na valorização dos jovens e no reforço da sua participação ativa na comunidade. E o Clube de Patinagem de Cuba promove nos próximos dias 4 e 5 de julho o 7º Torneio de Cuba de Patinagem Artística, que se realiza no Pavilhão Municipal da Vila. Este evento, organizado pelo próprio clube, tem como objetivo a promoção da patinagem artística, a valorização do desporto federado e, consequentemente, a dinamização do concelho de Cuba. O torneio vai acolher atletas, treinadores, familiares e público provenientes de diversas regiões do país. As entradas são gratuitas.
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4: Terça-feira, 30 de junho, começa o Jornal do Desporto na Voz da Planície. Chegou ao final a época 2025-2026 para o futebol feminino do Desportivo de Beja. Uma época marcada, segundo o clube na sua página oficial de Facebook, marcada pelo crescimento, dedicação e pela afirmação do futebol feminino do clube. Ao longo da época 2025-2026, competiram em 13 escalões. Em Sub-15, no Campeonato Interdistrital Associação de Beja Évora, Sub-17, Campeonato Interdistrital Beja Évora e Taça Nacional de Sub-17, e em Sub-19, Campeonato Nacional da 2ª Divisão e Taça Nacional de Sub-19. Foi uma época histórica para o projeto, assinalada pela conquista dos primeiros títulos oficiais de futebol feminino do Clube Desportivo de Beja. Em Sub-15 foram vencedoras da Taça Interdistrital Beja-Évora e em Sub-17 campeãs interdistritais, também Beja-Évora. Mais do que troféus, esta foi uma época de afirmação do projeto, demonstrando que o trabalho desenvolvido continuou a criar oportunidades para que cada vez mais jovens possam praticar futebol e competir aos mais elevados níveis. Fecha assim a época desportiva de futebol feminino no Desportivo de Beja. João Barbeiro é o novo treinador do Alvorada de Ervidelo, chamado Alvorada Futebol Clube oficialmente. Da época passada, chega um terceiro lugar na última competição onde participaram, a Taça de Honra, com 4 pontos, numa série onde o Lourdense acabou por ficar em primeiro lugar. Na próxima temporada participam na 2ª Divisão Distrital, ao lado de equipas como Penedo Gordo, Guadiana de Mértola, também o Lourdense, Amoreiras Gar, Panoias, Pereirense, Santa Clara Nova, Ourique, Saboia, Brinches, Desportivo da Sete, Santa Vitória, Entradense, São Marcos, Serpa B, Figueirense, Trindade, Salvadense e Aldenovense B. Isto, obviamente, se todas se inscreverem no próximo campeonato da 2ª Divisão Distrital. Ora, como lhe dissemos, João Barbeiro regressa a uma casa que bem conhece e na Voz da Planície já explicou os motivos desse seu regresso.
5: Olha, não é o regresso à Alvorada, porque é um clube que me diz muito. Foi, enquanto treinador principal de um escalão sénior, foi onde ganhou um título. Eles entenderam e tiveram confiança para que eu regressasse, e assim foi, com toda a minha confiança também na direção e no trabalho que eles estão a executar.
6: Olha, como é que encaras este novo ciclo de futebol no Distrito de Beja, com 3 divisões, a primeira, a chamada divisão de honra, que será provavelmente a 2ª, e depois a 2ª, que será o 3º escalão. Enfim, 3 divisões, foi boa esta decisão, na tua opinião?
5: Olha, na minha opinião, é claro que não vou dar, mas a associação de certeza que estudou e teve alguém à frente para que as coisas corressem bem, pá, eles lá saberão, e é um ano novo, a primeira vez que isso vai acontecer, e depois só no fim é que se pode dizer se foi bom ou se foi mal, antes disso não.
6: Olha, e em relação ao projeto, que objetivos é que tem, sendo que agora, para se chegar um dia à primeira divisão distrital, tem que se passar depois pela divisão de honra, que objetivos é que vão apresentar?
5: Os objetivos do Alvorada é sempre lutar pelos lugares de cima, e este ano ainda mais, porque não é o lugar do Alvorada estar na última divisão da Associação de Futebol de Beja. A Alvorada tem caminhos, tem vontade de ir mais além sempre, e por isso a direção trabalha para que isso aconteça. Temos como objetivos, se calhar, ou tentar, e se a sorte nos sorrir, alcançar a 2ª divisão, neste caso, que é a divisão superior à que nós estamos.
6: Olha, e em relação ao plantel, tem-se visto muitos clubes à procura de muitos jogadores, grandes dificuldades em encontrar jogadores. Na tua opinião, tem sido difícil ou o Alvorada já está preparado para a nova época?
5: Não é o caso do Alvorada. O Alvorada, neste momento, já tem 20 jogadores certos, está a fechar mais 3 e, fechando os 3 que faltam, fica com o plantel completo.
6: Assististe a alguma dificuldade em encontrar esses jogadores ou não?
5: Epa, há sempre dificuldade, não vou dizer que não há dificuldade, há que negociar, há que tentar convencer os jogadores a irem para o clube, mas com muito trabalho da direção, com muito trabalho de todos, nós conseguimos alcançar todos os jogadores que pretendíamos e neste momento temos 20.
6: Em relação também ao próximo campeonato da 2ª Divisão Distrital, julgas que agora todos os clubes também vão ter como esse objetivo chegar à divisão de honra? Já ninguém quer ficar nesse terceiro escalão?
5: Pois, provavelmente sim. Normalmente as pessoas, quando trabalham e os clubes investem algum dinheiro e algum tempo, querem sempre alcançar e alvejar algo. E neste caso, há muitas boas equipas nesta 2ª Divisão que querem alcançar a honra.
7: O Alvorada de Ervidel, com o plantel quase completo, a preparar já a nova época desportiva com João Barbeiro no comando da equipa. É o fecho desta edição. Tenham uma ótima terça-feira.
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